0: Nas cartas de Pedro, encontramos referência a essa terrível perseguição. A onda de perseguição que se seguiu ao incêndio de Roma e à incriminação dos cristãos foi muito severa. Como Paulo e Pedro eram conhecidos líderes da igreja, foram considerados inimigos públicos do Império Romano. Quando Paulo foi preso outra vez em Troade, Timóteo estava com ele. É isso que concluímos através do relato de 2 Timóteo. Paulo deve ter sido tratado com muita brutalidade e por isso Timóteo ficou muito abalado emocionalmente. Nesta carta, Paulo lhe diz: "Lembro-me das suas lágrimas." A maneira como ele foi tratado levou Paulo a concluir que não sobreviveria a esta prisão. Por isso, quando escreveu para Timóteo, Paulo sabia que seus dias estavam contados e que seria executado. Quando Paulo escreveu aos filipenses, pediu que orassem para que ele fosse solto e também pediu a mesma coisa para Filemão. Nesta carta, Timóteo, ele não faz esse pedido. Paulo sabia que não seria liberto e que estava a caminho do reino de Cristo. Ele sabia que o tempo da sua morte estava próximo, muito próximo. Isso dá às suas últimas palavras um peso ainda maior. Se você pudesse visitar essa prisão de Roma onde Paulo ficou, saberia exatamente o peso de cada uma de suas palavras. Acredita-se que Paulo tenha ficado acorrentado na parte mais inferior dessa masmorra. Fizemos uma descrição dessa prisão em outro programa. Havia uma parede de mais ou menos 1 metro de altura e na sua parte superior havia buracos com largura suficiente para passar as pernas do prisioneiro. Depois que as pernas do prisioneiro passavam por esses buracos na parede, seus tornozelos eram acorrentados. Seus pulsos também eram acorrentados em direções opostas e o prisioneiro ficava como um pássaro de asas abertas, pronto para ser torturado a qualquer momento. Se fosse colocada tensão nas correntes, o prisioneiro ficava de pé. Se ele se comportasse, as correntes eram soltas para que ele pudesse sentar, mas nunca deitava. Também não era solto muitas vezes durante o dia para fazer suas necessidades. Por isso dá para imaginar quais eram as condições de higiene e o mau cheiro daquele lugar. Essa masmorra era um lugar terrível e horroroso. O esgoto da cidade passava pelas rachaduras de suas paredes, tornando a vida naquele local insuportável. Todas essas condições impostas pelos romanos visavam tornar os dias e as noites dos prisioneiros desesperadoras. Além de tudo isso, os prisioneiros ainda eram torturados, infligindo dor e horror ao prisioneiro sem lhe tirar a vida. Foi um lugar como este que Paulo passou seus últimos dias. Esse tipo de prisão na masmorra e as torturas pelos quais os prisioneiros passavam eram reservados para os piores criminosos. E essas foram as condições dos últimos dias de Paulo, sob as quais ele escreveu sua última carta para seu amado filho Timóteo. Não sabemos como Paulo conseguiu escrever esta carta e nem como conseguiu fazê-la sair da prisão. Paulo dá testemunho de um homem chamado Onesíforo, que não teve vergonha de suas cadeias, o que significa que ele não teve medo de ser identificado com Paulo. Era perigoso visitar um prisioneiro como Paulo naqueles tempos em Roma. Era capaz do visitante ser acorrentado junto ao prisioneiro e não sair mais. Foram nessas condições que Paulo escreveu sua segunda carta a Timóteo. Com tudo isso, Paulo conta a Timóteo que todos os da província da Ásia o abandonaram, com poucas exceções como o velho Onesíforo e seu dedicado e amado médico Lucas. Alguns ficaram com Paulo, o restante o abandonou e fugiu, assim como os apóstolos fizeram com Jesus. Talvez tenha sido esse homem chamado Onesíforo que tenha levado essa carta para fora da masmorra, ou então o doutor Lucas. O que sabemos com certeza é que Paulo não escreveu esta carta com as próprias mãos. Ele provavelmente a ditou para alguém. Com essas informações sobre a prisão em que Paulo estava e conhecendo um pouco mais sobre como ele viveu na época em que escreveu esta carta, podemos ter uma maior dimensão do seu contexto e do peso que teve cada palavra que saiu do coração de Paulo. Seria bom que se fizesse um filme sobre a vida de Paulo, mostrando-o acorrentado nessa prisão. O roteiro seria a segunda carta a Timóteo. Eu gostaria que você memorizasse e estudasse essas últimas palavras de Paulo. Se pudéssemos ouvi-las dentro do contexto onde tudo aconteceu, captaríamos melhor o sentido e o significado dela. Depois dessa introdução, acho que podemos iniciar o estudo de 2 Timóteo. Dou graças a Deus a quem sirvo com a consciência limpa, como serviram os meus antepassados, ao lembrar-me constantemente de você noite e dia em minhas orações. Você tem problemas para dormir? Se você estivesse acorrentado, como Paulo estava naquela prisão de Roma, você acha que conseguiria dormir? Será que suas noites demorariam a passar? Paulo passava as longas noites na masmorra orando. Ele foi um grande guerreiro de oração. Já falamos aqui que se fizéssemos uma lista de todas as pessoas que Paulo mencionou em suas cartas pelas quais ele orava, concluiríamos que era uma lista muito longa e que por isso ele devia passar muito tempo orando. Paulo compartilhou com Timóteo: dou graças a Deus a quem sirvo com a consciência limpa, como serviram os meus antepassados ao lembrar-me constantemente de você noite e dia em minhas orações. Lembro-me das suas lágrimas e desejo muito vê-lo para que a minha alegria seja completa. Recordo-me da sua fé não fingida, que primeiro habitou em sua avó Lloyd e em sua mãe Eunice, e estou convencido de que também habita em você. Por essa razão, torno a lembrar-lhe que mantenha viva a chama do dom de Deus que está em você mediante a imposição das minhas mãos. Pois Deus não nos deu espírito de covardia, mas de poder, de amor e de equilíbrio. Através deste texto, percebemos algumas características da personalidade de Timóteo. Ele tinha sido muito tímido e talvez enfrentasse problemas para se relacionar com as pessoas. Eu já mencionei para vocês que me identifico com ele porque muitos anos atrás tive de superar a timidez e foi muito difícil para mim. Precisei que o Espírito Santo me levasse para um lugar onde me sentisse à vontade e não tivesse medo das pessoas. Hoje posso afirmar que minha maior alegria é ter comunhão com as pessoas e me relacionar com elas, mas para isso foi preciso que eu vivesse um milagre. Timóteo também precisou desse tipo de milagre. Paulo sugere que o milagre de Timóteo aconteceu através da imposição de mãos. Paulo relembra Timóteo do acontecido. Torno a lembrar-lhe que mantenha viva a chama do dom de Deus que está em você, mediante a imposição das minhas mãos. Pois Deus não nos deu espírito de covardia, mas de poder, de amor e de equilíbrio. A essa altura, muitos já não queriam ser associados à pessoa de Paulo. Paulo incentivou Timóteo: portanto, não se envergonhe de testemunhar do Senhor nem de mim, que sou prisioneiro dele, mas suporte comigo os meus sofrimentos pelo Evangelho, segundo o poder de Deus. Paulo exorta: não se envergonhe de testemunhar do Senhor nem de mim. Paulo exortou Timóteo a se posicionar a favor de Cristo. Naqueles tempos, intensa perseguição, se uma pessoa negasse a Cristo, provavelmente sobreviveria. Paulo não estava estimulando Timóteo a se esconder. Ele não estava dizendo: não deixe que ninguém descubra que você segue a Cristo. Paulo estava incentivando exatamente o contrário. Ele fez um belo resumo do Evangelho, onde revelou seu coração missionário. Segundo o poder de Deus que nos salvou e nos chamou com uma santa vocação, não em virtude das nossas obras, mas por causa da sua própria determinação e graça. Esta graça nos foi dada em Cristo Jesus desde os tempos eternos, sendo agora revelada pela manifestação de nosso Salvador, Cristo Jesus. Ele tornou inoperante a morte e trouxe à luz a vida e a imortalidade por meio do Evangelho. Desse Evangelho fui constituído pregador, apóstolo e mestre. Por essa causa também sofro, mas não me envergonho, porque sei em quem tenho crido e estou bem certo de que Ele é poderoso para guardar o que lhe confiei até aquele dia. Retém a fé e o amor em Cristo Jesus, o modelo da sã doutrina que você ouviu de mim. Quanto ao que lhe foi confiado, guarde-o, por meio do Espírito Santo que habita em nós. Meu tempo acabou hoje, mas antes de encerrar, tenho um desafio para lançar que parece até meio óbvio. Apesar de ser tão importante podermos dizer eu sei no que acredito, é mais importante que todos digamos com Paulo, porque sei em quem tenho crido e estou bem certo de que ele é poderoso para guardar o que lhe confiei até aquele dia. Você pode ter um relacionamento com Jesus Cristo, essa é a verdade. Mas agora eu pergunto, você já tem esse relacionamento? Você sabe em quem tem crido? Medite nisto e até o nosso próximo encontro com a palavra.
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2: O que encobre as suas transgressões nunca prosperará, mas o que as confessa e deixa alcançará misericórdia. Provérbios 28:13.

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1: 21:19.
2: O que vencer será assim vestido de vestes brancas. E de maneira nenhuma riscarei o seu nome do livro da vida. Antes confessarei o seu nome diante de meu Pai, diante dos seus anjos. Apocalipse 3:5.
3: Aleluia! Digno de toda adoração esta noite. Aleluia. Levante suas mãos e cante com seu coração nesta noite. Um dia todos os povos, tribos e línguas cantarão.

0: Louvado seja o nome de Jesus.
1: Aleluia.
0: A Ele toda essa adoração, todo esse louvor. A Ele, Jesus, Jesus, Jesus, Jesus. Aleluia. Nome sobre todo nome. Nome tão doce. Razão de tudo isso nesta noite. Razão de nossa existência.
2: Diante do amor, os olhos enxergam mais longe, as mãos seguram mais firmes, os pés caminham mais seguros. Diante do amor, o longe se torna perto, o pequeno se torna grande e o feio se torna bonito. Diante do amor, a verdade é revelada, o egoísmo é expulso, o erro é esquecido. Diante do amor, conseguimos transpor barreiras que pareciam intransponíveis. Conseguimos alegrar corações que estavam adormecidos pelo ódio. Construímos pontes sólidas entre homens. Que o amor de Deus esteja em nossos corações sempre.

0: digno ao Cordeiro que foi morto, de receber o poder e riqueza, e sabedoria e força, honra e glória e louvor. Apocalipse 5, 12.
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e a oração da fé salvará o doente e o Senhor o levantará. E se houver cometido pecados, serão perdoados. Confessai, portanto, os vossos pecados uns aos outros e orai uns pelos outros para serdes curados. A súplica de um justo pode muito na sua atuação. Tiago 5, 15, 16.

0: Se algum de vós tem falta de sabedoria, peça a Deus, que a todos dá liberalmente e não censura, e ser-lhe-á dada. Tiago 1:5.
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2: 21:45.
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0: Sede sóbrios, vigiai. O vosso adversário, o diabo, anda em derredor, rugindo como leão e procurando a quem possa tragar. 1 Pedro 5:8.
1: 21 horas e 50 minutos.

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1: 22 horas e 2 minutos.
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Ou não sabeis que o vosso corpo é santuário do Espírito Santo que habita em vós, o qual possuís da parte de Deus, e que não sois de vós mesmos? 1 Coríntios 6:19.

abre as nuvens do céu com poder e grande glória.

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1: 22 horas e 17 minutos.
2: Justo é o Senhor em todos os seus caminhos e benigno em todas as suas obras. Perto está o Senhor de todos os que o invocam, de todos os que o invocam em verdade. Ele cumpre o desejo dos que o temem, ouve o seu clamor e o salva. Salmos 145, 17, 18 e 19.
3: Execução em massa na China. Mais de 1.000 mortos em apenas 3 meses. Aumentam os conflitos entre fazendeiros e sem terra. Doentes terminais viram o pai de um empresário milionário acusado de fraude. Aparece em redação e lá em Santa Maria de causar a morte de uma jovem. A pesquisa morre.

você já desistiu e resistiu, mas está chegando um momento em que você não consegue mais. Acha que você não tem mais forças? Escuta uma coisa: Deus não te prometeu que neste mundo você não teria dificuldades. Ele te prometeu que em meio do vale da sombra e da morte, Ele nunca te deixaria, e Ele está aí perto de você.

0: vos inquieteis, pois, pelo dia de amanhã, porque o dia de amanhã cuidará de si mesmo. Basta cada dia o seu mal. Mateus 6:34.
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No princípio era o Verbo, e o Verbo estava com Deus, e o Verbo era Deus. Ele estava no princípio com Deus. Todas as coisas foram feitas por intermédio dele. Sem ele, nada do que foi feito se fez. Nele estava a vida, e a vida era a luz dos homens. A luz resplandece nas trevas, e as trevas não prevaleceram contra ela. João 1, 1 a 5.

0: vestiram-no de púrpura e puseram-lhe na cabeça uma coroa de espinhos que haviam tecido. E começaram a saudá-lo: Salve, Rei dos Judeus! Davam-lhe com uma cana na cabeça, cuspiam nele e, postos de joelhos, o adoravam. Depois de o terem assim escarnecido, despiram-lhe a púrpura e lhe puseram as vestes. Então o levaram para fora a fim de crucificarem. Marcos 15, 17 a 20.
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2: 22 horas e 48 minutos.
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0: que desde a antiguidade não se ouviu, nem com ouvido se percebeu, nem com os olhos se viu um Deus além de ti, que opera a favor daquele que por ele espera. Isaías 64:4.
1: 22 horas e 53 minutos.

E estes sinais seguirão aos que crerem. Em meu nome expulsarão os demônios, falarão novas línguas. Marcos 16, 17.

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1: 23 horas e 3 minutos.
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1: 23 horas e 17 minutos.
2: O Alpinista. Depois de muitos anos de preparação, um alpinista resolveu escalar um alto monte. E quando começou a subir, percebeu que seria mais difícil do que esperava. Mesmo assim, decidiu seguir a escalada. Mas começou a escurecer e não era possível enxergar quase nada, pois não havia lua e as estrelas estavam cobertas pelas nuvens. E quando estava a poucos metros do topo do monte, escorregou e caiu. Mas ele havia cravado estacas de segurança com grampos a uma corda que estava fixada em sua cintura. E de repente, sentiu um puxão muito forte que quase o partiu pela metade. E naquele momento, suspenso no ar e em completa escuridão, começou a gritar: "Oh meu Deus, me ajude!" E sentiu como que uma voz lhe dissesse: "Corte a corda que te mantém pendurado." Houve um momento de silêncio e reflexão. Ele se agarrou mais ainda à corda e pensou que se a cortasse, morreria. As horas foram passando, e no dia seguinte a equipe de resgate encontrou um alpinista que morreu congelado, agarrado com as duas mãos a uma corda apenas 2 metros do chão. Muitas vezes perdemos a batalha por falta de fé e discernimento em ouvir e obedecer à voz que vem do céu.

0: porque o Senhor conhece o caminho dos justos, mas o caminho dos ímpios perecerá. Salmos 1:6.
1: Ezequiel viu, viu.

0: Ó Senhor,
1: tu sabes bem.
0: Profetize a esses ossos para que eles então tornem a viver.
1: E assim se fez.
0: E então Ezequiel viu.
1: Viu.
0: Assim diz a
1: palavra do Senhor. Ezequiel viu.
0: Viu.
1: Caveiras mexeram.
2: Ossinho com outro ossinho juntar.
0: Carne então
1: ali nasceu.
0: E agora, Senhor, o que vou fazer com os defuntos que vivem?

0: fazer.
1: Deus tem a solução quando quer agir
0: em favor de um servo seu. Meu irmão, se você está como Ezequiel,
2: ouça Deus falar.
0: Levanta
2: Ezequiel,
0: pode ordenar.
2: O sepulcro vai abrir, Ezequiel,
0: os ossos vão
2: juntar e viver.
0: Profetize,
2: Ezequiel,
0: Deus te criou
2: pra ser vaso ungido, Ezequiel, Deus precisa de ti.
3: Não prosperará nenhuma arma forjada contra ti, e toda língua que se levantar contra ti em juízo, tu a condenarás. Isaías 54, 17.

Rei dos séculos, imortal, invisível, ao único Deus, seja honra e glória para todo sempre. 1 Timóteo 1:17. Bem-aventurado e santo é aquele que tem parte na primeira ressurreição. Sobre estes não tem poder a segunda morte. Apocalipse 26.

0: sobretudo, meus irmãos, não jureis nem pelo céu, nem pela terra, nem façais qualquer outro juramento. Seja, porém, o vosso sim, sim, e o vosso não, não, para não cairdes em condenação. Tiago 5, 12.
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2: 23 horas e 47 minutos.
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0: Quero, pois, que os homens orem em todo lugar, levantando mãos santas, sem ira nem contenda. 1 Timóteo 2:8.
1: 23 horas e 53 minutos.

isso não desfalecemos. Mas ainda que o nosso homem exterior se corrompa, o interior contudo se renova de dia em dia. 2 Coríntios 4:16.

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1: 0 hora e 1 minuto.
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Portanto, se já ressuscitastes com Cristo, buscai as coisas que são de cima, onde Cristo está sentado à destra de Deus. Colossenses 3:1.

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1: 0:15.
2: Não é estranho. Não é estranho como um real parece tanto quando levamos à igreja e tão pouco quando vamos ao shopping. Não é estranho como uma hora é tão longa quando servimos a Deus, mas tão curta quando nos divertimos. Não é estranho como 2 horas na igreja parecem tão longas, mas quando assistimos um filme, não. Não é estranho como não achamos as palavras quando oramos, mas elas estão sempre na ponta da língua quando conversamos com alguém. Não é estranho que achamos cansativo ler um capítulo da Bíblia, mas é fácil ler páginas e páginas de livros e revistas. Não é estranho como temos dificuldade em evangelizar e como é fácil falar coisas que não edificam. Não é estranho como todos querem ir para o céu, desde que não tenham que acreditar, dizer ou fazer a vontade de Deus. Pense e veja se você tem dado a Deus o que ele merece.

como aos homens está ordenado morrer em uma só vez, vindo depois do juízo, assim também Cristo, oferecendo-se uma só vez para levar os pecados de muitos, aparecerá a segunda vez sem pecado aos que o esperam para a salvação. Hebreus 9, 27 e 28.

O amigo. Meu amigo não voltou do campo de batalha, senhor. Solicito permissão para ir buscá-lo, disse um soldado ao seu tenente. Permissão negada, replicou o oficial. Não quero que arrisque a sua vida por um homem que provavelmente deve estar morto. O soldado, ignorando a proibição, saiu e uma hora mais tarde regressou mortalmente ferido, transportando o cadáver do seu amigo. O oficial estava furioso e disse: já tinha dito que ele estava morto. Agora eu perdi dois homens. Diga-me, soldado, valeu a pena trazer um cadáver? E o soldado respondeu: claro que sim, senhor. Quando o encontrei, ele ainda estava vivo e pôde me dizer: tinha certeza que você viria. Amigo é aquele que chega quando todo mundo já se foi. Jesus, o amigo certo das horas incertas.

0: demais. Está quietos e vede o livramento do Senhor que hoje vos fará. Êxodo 14, 13.
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4: Eu

0: pois eu sei que o meu Redentor vive, e que por fim se levantará sobre a terra. E depois de consumida esta minha pele, então fora da minha carne, verei a Deus. Jó 19, 25-26.
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2: 0h47.
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5: Você pode repetir comigo? Senhor, eu te amo. 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Te amo.

0: chamo de verdade, Senhor.
1: Mais vale o pouco que tem o justo do que as riquezas de muitos ímpios. Salmos 37:16.
2: 0 hora e 53 minutos.

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1: 1:02.
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Ele cuida de você. Logo após um ataque terrorista, alguns sobreviventes foram convidados para compartilharem o que havia acontecido em suas vidas. Em todos os casos, ocorreram pequenos detalhes que fizeram grande diferença naquele dia. O chefe de uma empresa havia chegado tarde porque aquele era o primeiro dia de seu filho na escola. Uma senhora atrasou-se porque o despertador não funcionou. Outra ficou presa num congestionamento no trânsito. Alguém havia perdido o ônibus. Outro teve dificuldade em fazer o carro funcionar. Havia muitos outros casos, detalhes ou contratempos que salvaram suas vidas. Então o Senhor disse: hoje, quando pego um congestionamento no trânsito, perco um elevador, atendo uma ligação telefônica no momento da saída, pequenas coisas que me aborreciam, penso comigo: estou exatamente onde Deus quer que eu esteja neste momento. Na próxima vez em que parecer que tudo está errado, não fique triste. Louve a Deus e agradeça, porque Ele está cuidando de você.

Hospital do Senhor. 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

0: palmas a Jesus, gente. Tom Carfi!
1: Tamo junto.
0: Aleluia! Que privilégio, cara, que privilégio.
2: O grande joalheiro. Há muito tempo, um jovem que vivia desanimado dirigiu-se ao seu professor dizendo: "Me sinto tão fraco que não tenho forças para fazer nada. Dizem até que não sirvo para nada e que não faço nada certo. O que posso fazer para que me valorizem mais?" E o sábio professor tirou um anel que estava usando e deu ao garoto dizendo: "Tente vender este anel pelo máximo possível, mas não aceite menos que uma moeda de ouro." E o jovem pegou o anel e partiu. Ofereceu a algumas pessoas, que olhavam com algum interesse, mas quando o jovem mencionava a moeda de ouro, alguns riam, outros saíam sem ao menos olhar para ele. Abatido pelo fracasso, resolveu voltar. E diante do seu professor disse: "Sinto muito, mas é impossível conseguir o que pediu pelo anel." E o professor disse: "Devemos saber então quanto vale. Vá até o joalheiro. Diga-lhe que quer vender o anel e pergunte quanto ele dá. Mas não importa o quanto ele lhe ofereça, não o venda. Volte aqui com o anel." O joalheiro examinou o anel, pesou e disse: "Agora não posso dar mais que 58 moedas de ouro por este anel." "58 moedas de ouro?" exclamou o jovem. "Sim", disse o joalheiro. "Mas se não for urgente, eu posso oferecer até 70 moedas de ouro." Então o jovem pegou o anel e voltou emocionado à escola para contar ao professor. Depois de ouvir tudo o que o jovem lhe contou, o professor disse: "Somos como esse anel, uma joia valiosa e única, e ninguém além do grande joalheiro, nosso Deus e Pai, que deu seu Filho Jesus por amor de nós, sabe o nosso real valor."

0: Acontecerá depois que derramarei o meu espírito sobre toda a carne. Vossos filhos e vossas filhas profetizarão. Os vossos anciãos terão sonhos, os vossos mancebos terão visões. E também sobre os servos e sobre as servas naqueles dias derramarei o meu espírito. E mostrarei prodígios no céu e na terra, sangue, fogo e colunas de fumaça. O sol se converterá em trevas e a lua em sangue, antes que venha o grande e terrível dia do Senhor. Joel 2, 28, 29, 30 e 31.
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0: Exorto, pois, antes de tudo, que se façam súplicas, orações, intercessões e ações de graças por todos os homens, pelos reis e por todos os que exercem autoridade, para que tenhamos uma vida tranquila e sossegada em toda piedade e honestidade. 1 Timóteo 2, 1 e 2.
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2: 1:46.
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0: Agora, ó meu Deus, estejam os teus olhos abertos e os teus ouvidos atentos à oração que se fizer neste lugar. 2 Crônicas 6:40.
1: 1 hora e 52 minutos.

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1: 2 horas.
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0: Jesus. Rei de toda glória.
1: Noite é passada e o dia é chegado. Dispamo-nos, pois, das obras das trevas. Revistamo-nos das armas da luz. Romanos 13, 12.

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1: 2:17.
2: E clamou em alta voz: Lázaro, vem para fora. E saiu que estivera morto, ligados os pés e as mãos com faixas, e o seu rosto envolto num lenço. E disse-lhes Jesus: desligai-o e deixai-o ir. João 11:43-44.

Estando ele numa das cidades, apareceu um homem cheio de lepra que, vendo a Jesus, prostrou-se com o rosto em terra e suplicou-lhe: Senhor, se quiseres, bem podes tornar-me limpo. Jesus, pois, estendendo a mão, tocou-lhe, dizendo: Quero, ser limpo. No mesmo instante, desapareceu dele a lepra. Lucas 5, 12 e 13.

0: este evangelho do reino será pregado no mundo inteiro, em testemunho a todas as nações, e então virá o fim. Mateus 24:14.
1: Muchos hombres publican su propia liberalidad. Mas hay un hombre que con autoridad nos mostró el verdadero amor.

0: que eis que o Senhor está a sair do seu lugar, e descerá, e andará sobre as alturas da terra. Miqueias 1:3.
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0: veio para o que era seu, e os seus não o receberam. Mas a todos quantos o receberam, aos que creem no seu nome, deu-lhes o poder de se tornarem filhos de Deus, os quais não nasceram do sangue, nem da vontade da carne, nem da vontade do varão, mas de Deus. João 1:11-13.
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2: 2:47.
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0: Espírito do Senhor Deus está sobre mim, porque o Senhor me ungiu para pregar boas novas aos mansos. Enviou-me a restaurar os contritos de coração, a proclamar liberdade aos cativos e abertura de prisão aos presos, a pregoar o ano aceitável do Senhor e o dia da vingança do nosso Deus, a consolar todos os tristes. Isaías 61, 1 e 2.
1: Se estás comigo, Senhor, nada me faltará, ó Deus. Eu creio nisso.

me falta. Aí eu queria que você cantasse isso de maneira profética. Não, levanta tua mão. Levanta tua mão se você pode. Levanta tua mão se você pode. Talvez você acabou de cantar isso e você vai voltar para casa, meu amado, e você está pensando naquele monte de conta que tem lá.

0: para a direita, mas nada, nada, nada, nada, se você fizer do Senhor o teu abrigo. Ah, querido, existe um lugar aos pés do trono de Deus, e é nesse lugar onde você precisa estar, porque é nesse lugar onde nada te falta, é nesse lugar, no esconderijo do Altíssimo, é nesse lugar a sombra do Onipotente, é nesse lugar que a tua provisão é gerada. Então levanta a tua mão e canta profeticamente, diga:
1: nada me faltará.

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1: 3:03.
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assim vos diz o Senhor: não temais, nem vos assusteis por causa desta grande multidão, porque a peleja não é vossa, mas de Deus. 2 Crônicas 20:15.

pregai, dizendo: é chegado o reino dos céus. Curai os enfermos, ressuscitai os mortos, limpai os leprosos, expulsai os demônios. De graça recebestes, de graça dai. Mateus 10, 7 e 8.

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1: 3:15.
2: Tomai sobre vós o meu jugo, e aprendei de mim que sou manso e humilde de coração, e encontrareis descanso para as vossas almas. Mateus 11:29.

casa de meu pai há muitas moradas. Se não fosse assim, eu vou teria dito, vou preparar-vos lugar. João 14:2.

0: Aquele, pois, que ouve estas minhas palavras e as põe em prática será comparado a um homem prudente que edificou a casa sobre a rocha. Mateus 7:24.
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0: os que semeiam em lágrimas, com cânticos de júbilo cegarão. Aquele que sai chorando, levando a semente para semear, voltará com cânticos de júbilo, trazendo consigo seus molhos. Salmos 126, 5 e 6.
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2: 3 horas e 47 minutos.
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0: a grandeza de Deus.
1: Sing aleluia to the...
0: Deus é grande em glória. Deus é grande em poder. Ele é grande em misericórdia, perdão, amor, justiça, benignidade e sabedoria. Deus é tão grande que a palavra de Deus diz que o céu é o seu trono e a terra o estrado dos seus pés. Ele é tão grande, mas ao mesmo tempo tão pequeno, que cabe dentro do teu coração. Deixe-o entrar.
2: 3 horas e 52 minutos.

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1: 4 horas e 1 minuto.
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Este é um lugar que não os homens, mas Deus, só Ele pode te levar. Os sonhos dos homens podem se frustrar,

recebe essa palavra nesta noite. Nunca pensa que tu estás só nessa estrada. O Senhor está falando ao teu espírito neste momento. Ele entende, às vezes o teu coração não entende as coisas. Mas presta atenção ao que o teu Senhor deseja fazer na tua vida.

E tomando um cálice, rendeu graças e deu-lhe, dizendo: Bebei dele todos, pois isto é o meu sangue, o sangue do pacto, o qual é derramado por muitos para a remissão dos pecados. Mateus 26, 27 e 28.

0: porque Deus há de trazer a juízo toda a obra e até tudo que está encoberto, quer seja bom, quer seja mal. Eclesiastes 12:14.
1: Diga num brado de júbilo: vencendo vem Jesus. Ninguém vai triunfar quanto Jesus. Um dia todos os reinos se dobrarão na sua presença. Aleluias.

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1: 4:19.
2: Assim como o corpo sem o espírito está morto, assim também a fé sem obras é morta. Tiago 2:26.
3: Ah, Senhor, eu te agradeço pelos livramentos, pelos milagres que não param na nossa vida. Te agradeço porque tudo está no controle. Tu és meu pastor, meu Senhor, Deus da minha salvação.

Então ele se pôs a clamar, dizendo: Jesus, filho de Davi, tem compaixão de mim. E os que iam à frente repreendiam-no para que se calasse. Ele, porém, clamava ainda mais: Filho de Davi, tem compaixão de mim. Parou, pois, Jesus e mandou que lhe o trouxessem. Tendo ele chegado, perguntou-lhe: Que queres que te faça? Respondeu ele: Senhor, que eu veja. Disse-lhe Jesus: Vê, a tua fé te salvou. Lucas 18, 38 a 42.

0: em verdade vos digo, que se tiverdes fé como um grão de mostarda, direis a este monte, passa daqui para acolá e ele há de passar, e nada vos será impossível. Mateus 17:20.
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0: Quem é este que resolve os problemas quando eles quase nos consomem? Quem é este que enriquece os pobres e ensina os doutores? Quem é este que, por ter triunfado da morte, é o Senhor dos Senhores? Jesus.
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2: 4:46.
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0: visão divina. Outro dia entrei numa loja, vi um anjo por trás do balcão. Maravilhado com aquela visão divina, perguntei-lhe: Anjo do Senhor, o que vendes? Ele respondeu-me: Todos os dons de Deus. Custam muito caro? Perguntei. Não é tudo de graça, é só escolher, respondeu. Contemplei então a loja, vi jarros e vidros de fé, pacotes de esperança, caixinhas de salvação e sabedoria. Tomei coragem e pedi: Por favor, embrulhe para mim muito amor de Deus, todo o perdão dele, um punhado de fé, bastante felicidade e salvação eterna para mim e para toda a minha família. O anjo do Senhor anotou meu pedido, separou os itens e acondicionou tudo num pequeno embrulho que cabia na palma da minha mão. Surpreso, perguntei-lhe: Como é possível caber tudo isso aqui nesse pacotinho? O anjo do Senhor respondeu-me sorrindo: Na loja de Deus, não vendemos frutos, apenas sementes.
1: Quatro horas e 52 minutos.

tempo é um fenômeno interessante. A cada ano que se passa, observamos em nós mesmos as mudanças que o tempo opera. Nós não o vemos. Vemos somente as marcas e os resultados que ele deixa. Entretanto, não há nada de errado com o tempo. É o curso natural das coisas. Disse o sábio Salomão: há tempo para todas as coisas. Tudo tem o seu tempo determinado. E há tempo para todo o propósito debaixo do céu. E em meio a tantas mudanças, será que podemos encontrar alguém que seja imutável? Sim, para a alegria e tranquilidade daquele cuja fé está firmada em Cristo, a rocha eterna, encontramos o maravilhoso testemunho das Santas Escrituras que afirmam: Jesus Cristo é o mesmo ontem e hoje e eternamente. Que maravilha podermos descansar em Cristo Jesus, sabendo que Ele não muda. E não muda porque não tem necessidade de mudar. Ele é perfeito e eterno. O seguidor de Cristo não se impressiona mais com o tempo. Para ele existe em sua frente apenas a eternidade com Cristo.

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1: 5:01.
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1: 5:17.
2: E quem não toma sua cruz e não segue após mim, não é digno de mim. Mateus 10:38.

0: corre!
1: Ainda que a figueira não floresça, nem haja fruto nas vides, ainda que falhe o produto da oliveira e os campos não produzam mantimento, ainda que o rebanho seja exterminado da malhada e nos currais não haja gado, todavia eu me alegrarei no Senhor, exultarei no Deus da minha salvação. Abacuque 3, 17 e 18.

Ainda que eu ande pelo vale da sombra da morte, não temerei mal algum, porque tu estás comigo. A tua vara e o teu cajado me consolam. Salmos 23:4.

não erreis. Deus não se deixa escarnecer, porque tudo que o homem semear, isso também ceifará. Gálatas 6:7. Ó Senhor Jeová, Tu já começaste a mostrar a Tua grandeza e a Tua forte mão, pois que Deus há no céu ou na terra que possa fazer segundo as Tuas obras e segundo os Teus grandes feitos. Deuteronômio 3:24.

0: crê no Senhor Jesus Cristo e será salvo tu e a tua casa. Atos 16:31.
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2: 5:47.
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0: na verdade vos digo, que tudo quanto pedirdes a meu Pai em meu nome, Ele vo-lo-á de dar. João 16, 23.
1: 5 horas e 53 minutos.

minutos após chegar no céu. Pode ser no momento ou após um tempo de espera, mas estarei diante do meu Senhor. Então, num instante, todas as coisas serão vistas por nova perspectiva. De repente, as coisas que achei ser importantes, as tarefas de amanhã, os planos da igreja, meu sucesso ou fracasso em agradar os que me cercam, essas coisas não terão a menor importância. E as coisas às quais dei pouca atenção, falar de Cristo ao vizinho, o momento de fervente oração, a confissão e o abandono do pecado serão reais. No céu desejarei de todo o coração poder ter de novo um milésimo do tempo que deixei escapar-me entre os dedos. Poder retirar todas aquelas incontáveis conversas que poderiam ter glorificado meu Senhor, mas não o fizeram. 5 minutos após eu chegar no céu, creio que desejarei de todo o coração ter sido mais fiel para ler a palavra de Deus e esperar nele em oração. E que pudesse tê-lo conhecido enquanto ainda estava na terra, da forma como ele desejava que eu o conhecesse. Desejarei, mas será tarde demais.

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1: 6:01.
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0: abra seus braços comigo assim. Abra-se mesmo assim. Como se você estivesse se jogando nos braços do Pai. Eu quero ministrar cura nessa noite. Enquanto você está adorando o Senhor, eu quero ministrar libertação para a tua alma nessa noite. Ministrar libertação para feridas na tua alma. Diga comigo:
1: vem sobre a minha vida.
0: Vem, flui.
1: Vem,
0: flui tua graça.
1: Flui tua graça. Vou me jogar nos teus braços.

0: Aleluia. Glória a Deus.
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2: 6:16.
3: Segui a paz com todos e a santificação, sem a qual ninguém verá o Senhor. Hebreus 12:14.

As minhas ovelhas ouvem a minha voz, e eu as conheço e elas me seguem. Eu lhes dou a vida eterna, e jamais perecerão, e ninguém as arrebatará da minha mão. João 10, 27 e 28.

0: Respondeu-lhe Jesus: em verdade te digo, que se alguém não nascer de novo, não pode ver o reino de Deus. João 3:3.
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Do tempo eu vim para ficar juntinho de você. E sem dizer mais nada, sentou-se em uma cadeira onde permaneceu em silêncio, feliz por estar ao lado do pai, observando-o trabalhar. Como Deus se alegraria se fôssemos simples assim, buscando-o não para pedir-lhe bênçãos ou soluções para nossos problemas, mas simplesmente para estar a seu lado, tão somente por desejar desfrutar da sua presença. Busquemos o Senhor não pelo que Ele faz, mas pelo que Ele é.

0: Jonas ao Senhor, seu Deus, lá das entranhas do peixe, e disse: Na minha angústia, clamei ao Senhor, e ele me respondeu. Jonas 2, 1 e 2.
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2: 6 horas e 48 minutos.
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0: Pois com alegria saireis, e em paz sereis guiados. Isaías 55, 12.
1: 6 horas e 53 minutos.

0: Felipe.
1: Valeu, gente.
0: Sucesso pra vocês ainda mais.
2: Sujeitai-vos, pois, a Deus, mas resisti ao diabo, e ele fugirá de vós. Tiago 4:7.

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1: 7 horas.
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Mas tu, quando orares, entra no teu quarto e, fechando a porta, ora teu pai que está em secreto. E teu pai que vê em secreto te recompensará. Mateus 6,

0: Aplauda o Senhor aí, gente!
1: Porque sabemos que se a nossa casa terrestre deste tabernáculo se desfizer, temos de Deus um edifício, uma casa não feita por mãos eterna nos céus. Pois neste tabernáculo nós gememos, desejando muito ser revestidos da nossa habitação que é do céu. 2 Coríntios 5, 1 e 2.

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1: 7:17.
2: Não andeis ansiosos por coisa alguma. Antes, em tudo sejam os vossos pedidos conhecidos diante de Deus pela oração e súplica com ações de graças. E a paz de Deus, que excede todo entendimento, guardará os vossos corações e os vossos pensamentos em Cristo Jesus. Filipenses 4:6-7.

este fogo queimando, parece que a igreja vai explodir. É glória, é muita glória, é o poder de Jeová.

0: che memoria!
1: Portanto, santificai-vos e sede santos, pois eu sou o Senhor vosso Deus. Levítico 27.
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o Senhor será tua confiança e guardará os teus pés de serem presos. Provérbios 3:26.

0: se com a tua boca confessares a Jesus como Senhor, e em teu coração creres que Deus o ressuscitou dentre os mortos, serás salvo. Pois é com o coração que se crê para a justiça, e com a boca se faz confissão para a salvação. Romanos 10, 9 e 10.
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2: 7:48.
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0: aquele dentre vós que está sem pecado, seja o primeiro que lhe atire uma pedra. E tornando a inclinar-se, escrevia na terra. Quando ouviram isto, foram saindo um a um, a começar pelos mais velhos, até os últimos. Ficou só Jesus e a mulher ali em pé. Então, erguendo-se Jesus e não vendo a ninguém, senão a mulher, perguntou-lhe: Mulher, onde estão aqueles teus acusadores? Ninguém te condenou? Respondeu ela: Ninguém, Senhor. E disse-lhe Jesus: Nem eu te condeno. Vai-te e não peques mais. João 8, 7 a 11.
1: 7 horas e 53 minutos.

depois destas coisas, ouvi no céu como que uma grande voz de uma imensa multidão que dizia: Aleluia, a salvação e a glória e o poder pertencem ao nosso Deus. Apocalipse 19:1.

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1: 8:02.
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Quem é este que, apesar de toda honra e glória, visitou minha casa e mudou toda a minha história? Quem é este que salva e perdoa os arrependidos, cicatriza as feridas da alma e levanta os caídos? O seu nome é Jesus.

O Senhor é o meu pastor, nada me faltará. Deitar-me faz em pastos verdejantes. Guia-me mansamente a águas tranquilas. Salmos 23, 1 e 2.

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1: 8:17.
2: E disse-lhes: ide por todo o mundo e pregai o evangelho a toda criatura. Quem crer e for batizado será salvo, mas quem não crer será condenado. E estes sinais acompanharão os que crerem. Em meu nome expulsarão demônios, falarão novas línguas, pegarão em serpentes e se beberem alguma coisa mortífera não lhes fará dano algum. E porão as mãos sobre os enfermos e estes serão curados. Marcos 16, 15-18.

0: existe salvação pro perdido.
1: Senhor, diz, fumou.
0: Saiba que existe salvação. Tire a máscara do pecado. Tire a mentira que está instaurada no seu coração. Jesus Cristo tem o perdão e a salvação para você.

0: disse Jesus: Vinde a mim todos os que estais cansados e oprimidos, e eu vos aliviarei. Mateus 11, versículo 28.
1: Queremos oferecer o que temos de melhor a Ti, porque tens nos dado

0: choro pode durar uma noite. Pela manhã, porém, vem o cântico de júbilo. Salmos 35.
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0: Aleluia, porque Deus sempre nos aceita de volta. Glória a Deus.
1: Quem tem ouvidos, ouça o que o Espírito diz às igrejas. Ao que vencer, darei no maná escondido. Lhe darei uma pedra branca, e na pedra um novo nome escrito, o qual ninguém conhece, senão aquele que o recebe. Apocalipse 2:17.

0: entanto, pode também salvar perfeitamente os que por ele se chegam a Deus, porquanto vive sempre para interceder por eles. Hebreus 7:25.
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2: 8:47.
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0: Há um caminho que ao homem parece direito, mas o fim dele conduz à morte. Provérbios 16:25.
1: 8 horas e 53 minutos.

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1: Bem-vindo a mais um Encontro com a Palavra. Estou feliz com sua participação nesse estudo da Bíblia. Estamos estudando o Novo Testamento e as últimas palavras do apóstolo Paulo na carta de 2 Timóteo. No primeiro capítulo desta carta, podemos perceber que Paulo retoma o evangelho que já tinha compartilhado tantas vezes e de maneira tão completa com o jovem Timóteo. Ele escreve: "Por esta causa também sofro, mas não me envergonho, porque sei em quem tenho crido. E estou bem certo de que Ele é poderoso para guardar o que lhe confiei até aquele dia." No final de sua vida, Paulo viveu circunstâncias muito difíceis. Suas palavras para Timóteo não foram como as de um importante teólogo que fala com seu aluno, tipo: "Timóteo, sei muito bem no que acredito. Estou agradecido e convencido pela oportunidade de transmitir a você tudo o que aprendi. Sei de tudo que lhe ensinei, e eu sei que você compreendeu e guardou tudo muito bem, e é isso que importa." Paulo não falou nada disso, não. Ele não usou esse tom prepotente. O que Paulo compartilhou com Timóteo foi o que ele tinha no coração. Era isso que importava enquanto estava acorrentado naquela masmorra em Roma. Uma das coisas mais importantes que Paulo fez em todo o seu ministério foi escrever e nos deixar essas cartas. 5 delas foram escritas da prisão e o Espírito Santo as tem usado para continuar a obra que foi confiada a Paulo. Vamos ler esta carta juntos e descobrir algumas ilustrações. Por exemplo, ele escreve assim: "Suporte comigo os meus sofrimentos como bom soldado de Cristo Jesus." Isso quer dizer que devemos viver para Jesus Cristo e servi-lo da mesma forma que um soldado obedece ao seu superior e serve o seu país. Observe a ilustração de Paulo nos versículos de 4 a 7 do capítulo 2. Ele usa a figura de um soldado, de um atleta e de um lavrador e depois escreve: "Reflita no que estou dizendo, pois o Senhor lhe dará entendimento em tudo." A aplicação óbvia que Paulo espera que Timóteo faça em relação ao soldado é a seguinte: quando um homem é chamado para servir como soldado numa guerra, ele para todos os seus outros afazeres. Ele se dedica total e completamente a vencer a guerra. Paulo usa essa ilustração e completa dizendo que Jesus é nosso comandante e nos chamou para lutar numa guerra. Por isso, Paulo disse a Timóteo para não se envolver com as coisas deste mundo, nem para se prender a coisas materiais. A ordem de Paulo é que Timóteo seja como um soldado, separado para lutar uma guerra para o comandante superior, Jesus Cristo. Depois Paulo usa a ilustração de um atleta, dizendo assim: "Nenhum atleta é coroado como vencedor se não competir de acordo com as regras." Em toda competição existem regras para serem seguidas. Seria muito mais fácil só chutar a bola para a trave que estivesse livre e marcar o gol, do que ter de driblar todos aqueles jogadores que vêm em cima de você. Mas não é assim que se marca o gol. Todo jogo tem suas regras. Paulo está dizendo a Timóteo que também há regras na vida com Cristo, e uma delas é que sofremos por Jesus Cristo. Temos de carregar a nossa cruz, seguir Jesus e sofrer. Recebemos de Jesus Cristo a graça para sofrer, mas não dá para excluir o sofrimento das regras do jogo. Paulo também usou a ilustração de um lavrador. Por que ele usou a figura de um lavrador? Porque um lavrador trabalha muito. Quantos de vocês cresceram numa fazenda de plantação, hein? O lavrador dá duro para semear e depois trabalha duro para colher. Eu tive o privilégio de passar a minha infância, adolescência e parte da juventude exatamente como lavrador. Bom, no final, sempre o lavrador tem a recompensa. Qual é a recompensa? A colheita. Paulo usou essa ilustração quando escreveu: "O lavrador que trabalha arduamente deve ser o primeiro a participar dos frutos da colheita." Continuando, Paulo enfatizou o evangelho. Lembre-se que Jesus Cristo, ressuscitado dos mortos, descendente de Davi, conforme o meu evangelho, pelo qual sofro e até estou preso como criminoso, contudo, como é linda essa passagem, contudo, a palavra de Deus não está presa. No meu escritório tem um quadro muito bonito do apóstolo Paulo na prisão escrevendo suas epístolas inspiradas pelo Espírito com os pulsos acorrentados. Embaixo, a inscrição de 2 Timóteo. Estou preso como criminoso. Contudo, a palavra de Deus não está presa. Este versículo tem um profundo significado para o pastor Dick Woodward, porque o escritor desse estudo, a qual eu narro para você, pastor Dick Woodward, ele é tetraplégico. Apesar dele estar preso, a palavra de Deus não está e sai do seu computador para todo mundo em mais de 15 línguas. O pastor Dick Woodward usa um software que capta sua voz e a transforma em textos escritos para a rádio, transmitidos para várias partes do mundo. Talvez se não fosse pela sua prisão, o apóstolo Paulo jamais teria escrito essas epístolas. E, por exemplo, se não fosse por sua prisão como tetraplégico, o pastor Dick Woodward jamais escreveria o Encontro com a Palavra se ainda fosse um pastor forte e saudável cuidando da sua igreja. A sua deficiência não foi um corte, mas foi uma poda. Em João capítulo 15, versículo 2, lemos que quando nosso Pai Celeste encontra um ramo frutífero na videira de Cristo, ele poda para que dê mais fruto ainda. A prisão de Paulo e a deficiência do pastor Dick Woodward, ainda que menos grave, claro, são tipos de poda. A história da igreja mostra que apesar de Paulo ter escrito suas cartas na prisão, as cartas não ficaram presas. A palavra de Deus que veio para nós através do apóstolo Paulo já libertou mais prisioneiros e trouxe mais liberdade do que qualquer outra força existente no mundo. No próximo versículo, Paulo fala assim: por isso tudo suporto por causa dos eleitos, para que também eles alcancem a salvação que está em Cristo Jesus com glória eterna. Quando você ler 2 Timóteo, lembre-se sempre que Paulo estava sofrendo quando escreveu esta carta. Observe as palavras que Paulo escreveu em seu sofrimento. Se morremos com ele também viveremos. Se perseveramos com ele, também reinaremos. Se o negamos, ele também nos negará. Se somos infiéis, ele permanece fiéis, pois não pode negar-se a si mesmo. O firme fundamento permanece inabalável e selado com esta inscrição: o Senhor conhece quem lhe pertence. Essas palavras servem de grande consolação. Você sabia que é possível ficar tão doente e fraco a ponto de não ter mais fé? Não ter forças para crer e orar? Conheço uma mulher que passou por uma cirurgia que extraiu 1,5 metros de uma parte gangrenada do seu intestino. Ela me disse: ei, pastor, cortaram Deus da minha vida quando fizeram essa operação. O Senhor não impediu que isso tudo acontecesse. Sabe, ela achava que o Senhor a tinha abandonado. Eu sabia que uma cirurgia dessas pode ter efeitos físicos e emocionais permanentes. Expliquei para a mulher que somos feitos de uma parte física, uma emocional, uma espiritual e outra mental, todas interligadas. Se uma parte é traumatizada, isso afeta seu estado mental, emocional e até espiritual. Quase 25 anos depois, o pastor Dick Woodward, que é o autor aqui do Encontro com a Palavra, então, o pastor Dick passou por uma cirurgia semelhante e seu pai, na ocasião, queria estudar a Bíblia com ele, mas o pastor Dick se recusava. Depois que ele saiu do hospital, ainda não queria estudar a Bíblia. Um dia seu pai disse outra vez que queria fazer um estudo bíblico com o pastor Dick Woodward. E ele respondeu: então vai para a igreja, o senhor vai encontrar classes de todo tipo de estudo. Mas seu pai respondeu: eu não quero estudar a Bíblia com eles, eu quero estudar a Bíblia com você, Dick. Ele pegou sua Bíblia e a abriu e pegou a Bíblia do pastor Dick Woodward e também a abriu e eles começaram a estudar a Bíblia. Tudo mudou para o pastor Dick Woodward. Ele teve uma renovação espiritual. O Espírito voltou sobre sua vida e ele teve o reavivamento que precisava. Seu pai deve ter compreendido por que ele não queria estudar a Bíblia e por que ele precisava estudá-la. Essa experiência o ajudou a valorizar mais as palavras de Paulo a Timóteo. Imagine que você estivesse preso numa prisão como a que Paulo ficou. Imagine que você passasse pelo que eles chamam de lavagem cerebral. Em algumas prisões, eles usam essa técnica diabólica e horrorosa que causa danos permanentes na pessoa. Eles usam ruídos permanentes e luzes piscando continuamente sobre a pessoa e a impedem de dormir por um mês, levando-a a um colapso mental. Imagine que tudo isso acontecesse com você até que finalmente você acabasse escrevendo a confissão que eles queriam, negando a Jesus Cristo. Será que você estaria pecando? Não. As Escrituras nos afirmam que, preste atenção, se somos infiéis, Ele permanece fiel, pois não pode negar-se a si mesmo. O Senhor conhece quem lhe pertence. Mesmo que estejamos fracos demais para orar ou para crer, Deus nunca vai negar-se a si mesmo. Mesmo que sejamos infiéis, Ele permanece fiel para nós. Esta segunda epístola de Timóteo é repleta de verdades preciosas. Você vai entender e apreciar mais estas verdades se compreender o cenário no qual elas foram escritas. Caminhando na leitura desta carta, você vai perceber que o apóstolo Paulo ilustrou o que estava dizendo com a figura dos vasos numa casa daqueles tempos. Tenho certeza que Timóteo entendeu a ilustração de Paulo. Naqueles dias, eles usavam muitos vasos ou potes em casa. Alguns deles tinham funções honrosas e outros nem tanto. Alguns eram feitos de ouro e prata e outros de barro ou madeira. Não havia sistema de esgoto nas casas? Use um pouco de sua imaginação e descubra para que serviam alguns desses vasos com funções desonrosas. Talvez as palavras do capítulo 2, versículo 15 sejam as mais conhecidas desta carta de Paulo a Timóteo. Procure apresentar-te a Deus aprovado, como obreiro que não tem do que se envergonhar e que maneja corretamente a palavra da verdade. Esse versículo não tem a ver com o conhecimento intelectual da palavra de Deus, mas sim com o exercitar-se na palavra de Deus e possui a mesma ideia das palavras disciplina e discípulo. Paulo estava dizendo a Timóteo para que ele se exercitasse, se esforçasse e fosse disciplinado na palavra, porque um trabalhador não tem por que se sentir envergonhado. Milhões de cristãos já memorizaram esse versículo de 2 Timóteo. Meu conselho é, continue lendo e meditando nesta carta de Paulo a Timóteo. E lembre-se de que você estará lendo as últimas palavras, o testamento e os últimos desejos do apóstolo Paulo. Deus lhe abençoe grandemente e até o próximo programa.
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3: Não saia da vossa boca nenhuma palavra torpe, mas só a que seja boa para a necessária edificação, a fim de que ministre graça aos que a ouvem. Efésios 4, 29.

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1: 9:18.
2: Tu conservarás em paz aquele cuja mente está firme em ti, porque ele confia em ti. Isaías 26:3.

achado na forma de homem, humilhou-se a si mesmo, tornando-se obediente até a morte e morte de cruz. Pelo que também Deus o exaltou soberanamente e lhe deu o nome que é sobre todo nome, para que ao nome de Jesus se dobre todo o joelho dos que estão nos céus e na terra e debaixo da terra. Filipenses 2:8-10.

Respondeu ele: o homem que se chama Jesus fez lodo, untou-me os olhos e disse-me: vai a Siloé e lava-te. Fui, pois, lavei-me e fiquei vendo. João 9:11.

0: que o Senhor não vê como vê o homem. Pois o homem olha para o que está diante dos olhos, porém o Senhor olha para o coração. 1 Samuel 16, 7.
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As três árvores. Imaginemos três pequenas árvores que sonhavam que seriam depois de grandes. A primeira queria ser o baú mais precioso do mundo, cheio de tesouros. A segunda queria ser um grande navio para transportar reis e rainhas. A terceira árvore queria ficar no alto de uma montanha e crescer tanto que as pessoas, quando olhassem para ela, levantassem seus olhos e pensassem em Deus. Mas a primeira árvore acabou sendo transformada num coxo de animais coberto de feno. A segunda virou um simples barco de pesca, carregando pessoas e peixes todos os dias. E a terceira árvore, mesmo sonhando em ficar no alto de uma montanha, acabou cortada em grossas vigas e colocada de lado no depósito. Mas numa certa noite, uma jovem mulher colocou seu neném nascido naquele coxo de animais. E de repente, a primeira árvore percebeu que continha o maior tesouro do mundo. A segunda árvore, anos mais tarde, acabou transportando um homem que acabou dormindo no barco. Mas quando a tempestade quase afundou o pequeno barco, o homem levantou-se e disse ao mar revolto: "Sossega." E entendeu que estava carregando o rei dos céus e da terra. Tempos mais tarde, numa sexta-feira, a terceira árvore espantou-se quando suas vigas foram unidas em forma de cruz e um homem foi pregado nela, pois fora condenado à morte mesmo sendo inocente. Logo, sentiu-se horrível e cruel, mas no domingo, o mundo vibrou de alegria e a terceira árvore entendeu que nela havia sido pregado um homem para a salvação da humanidade e que as pessoas se lembrariam de Deus e de seu Filho Jesus Cristo ao olharem para ela. O coração do homem pode fazer planos, mas a resposta certa vem do Senhor. Pense nisso.

0: mais uma chance. Havia um homem muito rico que possuía muitos bens e um único filho, seu herdeiro, que gostava de fazer festas e estar com seus amigos e nunca ouvia os conselhos do seu pai. Um dia, o velho pai, já avançado em idade, disse aos seus empregados para construírem um pequeno celeiro. Dentro dele, o próprio pai fez uma forca e junto a ela uma placa com os dizeres: "Para você nunca mais desprezar as palavras de teu pai." E disse ao filho: "Eu já estou velho e quando eu partir, você tomará conta de tudo. Talvez você deixe a fazenda nas mãos dos empregados, venda todos os bens para se sustentar e gaste tudo. E quando não tiver mais nada, teus amigos se afastarão de você e só então se arrependerá amargamente de não ter dado ouvidos a teu pai. Foi por isso que construí essa forca. Ela é para você. Quero que prometa que se acontecer o que eu disse, você se enforcará nela." O jovem riu, achou um absurdo, mas para não contrariar o pai, prometeu, pensando que isso jamais pudesse acontecer. O tempo passou, o pai morreu e seu filho tomou conta de tudo. Mas assim como seu pai havia previsto, o jovem gastou tudo, vendeu os bens, perdeu os amigos e até a própria dignidade. Desesperado e aflito, começou a refletir sobre sua vida e viu que havia sido um tolo. E lembrou-se das palavras do seu pai. Pesaroso, o jovem levantou os olhos e avistou o pequeno celeiro. A passos lentos, dirigiu-se até lá e, entrando, viu a forca e a placa empoeiradas e então pensou: "Eu nunca segui as palavras do meu pai, não pude alegrá-lo quando estava vivo, mas pelo menos desta vez farei a vontade dele. Vou cumprir minha promessa. Não me resta mais nada." Então ele subiu nos degraus e colocou a corda no pescoço e pensou: "Ah, se eu tivesse uma nova chance." Então se jogou do alto dos degraus e por um instante sentiu a corda apertar sua garganta. Mas o braço da forca era oco e quebrou-se facilmente e o rapaz caiu no chão. Sobre ele caíram joias, esmeraldas, pérolas, rubis, safiras e brilhantes. A forca estava cheia de pedras preciosas e um bilhete. Nele estava escrito: "Esta é a tua nova chance. Com amor, teu velho e já saudoso pai." Deus é exatamente assim. Quando nos arrependemos, Ele sempre nos dá uma nova chance. O amor é sofredor, é benigno. O amor não é invejoso. O amor não se vangloria, não se ensoberbece. Não se porta inconvenientemente, não busca os seus próprios interesses, não se irrita, não suspeita mal, não se regozija com a injustiça, mas se regozija com a verdade. Tudo sofre, tudo crê, tudo espera, tudo suporta. 1 Coríntios 13, 4 a 7.
1: 9 horas e 50 minutos.

temor do Senhor é o princípio do conhecimento. Provérbios 1:7.

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1: 10:04.
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honra teu pai e a tua mãe, que é o primeiro mandamento com promessa, para que te vá bem e sejas de longa vida sobre a terra. E vós, pais, não provoqueis a ira vossos filhos, mas criai-os na disciplina e admoestação do Senhor. Efésios 6, 2 a 4. A porta do coração. Ao ver um quadro em exposição, um homem percebeu que havia algo diferente. A pintura mostrava uma figura de Jesus batendo suavemente a porta de uma casa. E o que lhe chamou a atenção foi que a porta não tinha fechadura. Então o homem perguntou ao artista por quê. E ele respondeu: este quadro representa Jesus batendo a porta do coração. E só é possível abri-la pelo lado de dentro. E completou: Jesus está batendo a porta do seu coração. E só você poderá abrir, e mais ninguém.

Mas disse Jesus: alguém me tocou, pois percebi que de mim saiu poder. Então, vendo a mulher que não passara despercebida, aproximou-se tremendo e prostrando-se diante dele, declarou-lhe perante todo o povo a causa porque lhe havia tocado e como fora imediatamente curada. Disse-lhe ele: filha, a tua fé te salvou. Vai-te em paz. Lucas 8, 46 a 48.

porque se cremos que Jesus morreu e ressurgiu, assim também aos que dormem, Deus, mediante Jesus, os tornará a trazer juntamente com Ele. Dizemos-vos, pois, isto pela palavra do Senhor, que nós, os que ficarmos vivos para a vinda do Senhor, de modo algum precederemos os que já dormem. Porque o Senhor mesmo descerá do céu com grande brado à voz do arcanjo, ao som da trombeta de Deus, e os que morreram em Cristo ressuscitarão primeiro. Depois nós, os que ficarmos vivos, seremos arrebatados juntamente com eles nas nuvens, ao encontro do Senhor nos ares. E assim estaremos para sempre com o Senhor. 1 Tessalonicenses 4, 14 e 17.

Você veio exaltar o nome do Senhor? Então dê a Ele um grito de júbilo e um brado de vitória. Glória ao teu nome, Senhor. Aleluia.

0: Para isto o Filho de Deus se manifestou, para destruir as obras do diabo. 1 João 3:8.
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0: O preço da vida. Você pode comprar um livro, mas não o conhecimento. Você pode comprar posição, mas não respeito. Você pode comprar pessoas, mas não amigos. Você pode comprar um relógio, mas não o tempo. Você pode comprar uma casa, mas não um lar. Você pode comprar uma cama, mas não o sono. Você pode comprar comida, mas não apetite. Você pode comprar remédios, mas não a saúde. Você pode comprar sangue, mas não vida. Você pode comprar algumas coisas na vida, mas vida, quem tem para dar, é só Jesus. Ele pagou o preço.
1: Tiraram forças, na batalha se esforçaram e puseram em fuga.

0: na verdade vos digo, que quem ouve a minha palavra e crê naquele que me enviou tem a vida eterna. João 5:24.
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2: 10:45.
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0: aquele que não ama não conhece a Deus, porque Deus é amor. 1 João 4:8.
1: 10 horas e 50 minutos.

heróis da oração. Sem a oração, Noé não teria construído a arca. Abraão não seria pai da fé. Isaac não teria recebido uma virtuosa esposa. Sem a oração, Jacó não seria Israel. José não teria vencido. Moisés não seria grande como líder se o seu lugar preferido não fosse o Monte Horeb, Monte da Oração. Sem a oração, Elias não seria o homem do fogo. Eliseu não seria movido pelo sobrenatural de tal forma que até nos seus ossos havia unção. Sem a oração, Ana não teria tido um filho. Salomão não seria o homem mais sábio da terra. Sem a oração de Josué, o sol não teria parado. Sem a oração, Neemias não seria o grande construtor do muro de Jerusalém. Os três jovens hebreus não seriam libertos da fornalha. Daniel não seria milagrosamente guardado ou ser lançado na cova dos leões, se não fosse homem de oração. Assim como os heróis da fé, sejamos também heróis da oração.

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1: 11 horas e 3 minutos.
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O Criador. Certo homem passeava feliz com seu veloz e confortável automóvel pelas ruas da cidade onde morava. Porém, subitamente o carro parou em plena avenida com um problema no motor. Após várias tentativas para fazê-lo funcionar novamente, porém sem êxito, abriu o capô e pediu ajuda, mas nem sinal de o carro funcionar. Como pode um carro tão bom parar desse jeito? Disse. O homem já estava perdendo a paciência quando um senhor apareceu e educadamente pediu licença para ajudar. E sem acreditar que algo pudesse ser feito àquela altura, consentiu. Então aquele senhor conectou um fio a uma pequena peça do motor e sem sequer sujar as mãos, pediu que fosse dada a partida. No mesmo instante, para sua surpresa, o motor começou a funcionar. O mecânico desconhecido aproximou-se do proprietário e disse: "Meu nome é Harry Ford. Eu sou o fabricante destes veículos e compreendo muito bem como funcionam." Os sábios entendidos deste mundo têm tentado resolver os problemas do homem sem resultados. No entanto, a palavra de Deus diz que o Criador, com um único toque, regenera e dá vida ao ser humano. Ninguém conhece melhor a criação do que o próprio Criador. Porque Deus amou o mundo de tal maneira que deu seu Filho unigênito, para que todo aquele que nele crê não pereça, mas tenha a vida eterna. João 3:16.

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1: 11 horas e 15 minutos.
2: Enquanto comiam, Jesus tomou o pão e, abençoando-o, partiu e deu-lhe, dizendo: Tomai, isto é o meu corpo. E tomando um cálice, rendeu graças e deu-lhe, e todos beberam dele. E disse-lhes: Isto é o meu sangue, o sangue do pacto, que por muitos é derramado. Marcos 14, 22 a 24.

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0: revestivos de toda a armadura de Deus, para que possais estar firmes contra as astutas ciladas do diabo. Efésios 6:11.
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Vede também os navios, que, embora tão grandes e levados por impetuosos ventos, com pequenino leme se voltam para onde quer o impulso do timoneiro. Assim também a língua é um pequeno membro e se gaba de grandes coisas. Vede com grande bosque um tão pequeno fogo incendeia. Tiago 3, 4 e 5.

0: elas andando, não se embaraçarão os teus passos. E se correres, não tropeçarás. Provérbios 4:12.
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2: 11:45.
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0: esta é a confiança que temos nele, que se pedirmos alguma coisa segundo a sua vontade, ele nos ouve. 1 João 5,14.
1: 11 horas e 51 minutos.
2: Quando Deus me deu essa música, ele me deu uma palavra. A palavra que Deus me deu era que todas as pessoas que cantassem essa canção receberia o Deus Shalom na sua casa, o Deus de paz. Ele me disse que todas as pessoas que cantassem essa canção receberia o Deus Rafa na sua casa, o Deus da cura. Nenhuma enfermidade ficaria na casa de quem estivesse adorando o Senhor com essa canção. Deus também me disse que o Jeová Nissi entraria na casa daqueles que adorassem a Ele com essa canção. O Senhor é a nossa bandeira, e aonde a bandeira do Senhor está, Satanás não pode entrar. Você vai adorar Deus cantando novamente, e Deus vai pôr a bandeira dEle na sua família, na sua casa, todas as vezes que você cantar essa canção. E Deus também me disse que o Jeová, o Deus Elohim, o que tem todas as coisas nas suas mãos, quando cantássemos essa canção, nós estaremos profetizando que o nosso futuro está nas mãos de Deus.

ainda em bem pouco tempo, aquele que há de vir, virá e não tardará. Mas o meu justo viverá da fé, e se ele recuar, a minha alma não tem prazer nele. Hebreus 10, 37, 38.

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1: 12 horas e 3 minutos.
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Porque assim como o céu é mais alto do que a terra, assim são os meus caminhos mais altos do que os vossos caminhos, e os meus pensamentos mais altos do que os vossos pensamentos. Isaías 55:9.

quando Abraão tinha 99 anos, apareceu-lhe o Senhor e lhe disse: Eu sou Deus Todo-Poderoso. Ande em minha presença e seja perfeito. Gênesis 17:1.

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1: 12:17.
2: Todos nós andávamos desgarrados como ovelhas. Cada um se desviava pelo seu caminho. Mas o Senhor fez cair sobre ele a iniquidade de todos nós. Ele foi oprimido e afligido, mas não abriu a boca. Como um cordeiro que é levado ao matadouro, e como a ovelha que é muda perante os seus tosqueadores, assim ele não abriu a boca. Isaías 53, 6 e 7.

Respondeu-lhe, pois, Simão Pedro: Senhor, para quem iremos nós? Tu tens as palavras da vida eterna. João 6:68.

0: entrai pela porta estreita, porque larga é a porta e espaçoso o caminho que conduz à perdição, e muitos são os que entram por ela. E porque estreita é a porta e apertado o caminho que conduz à vida, e poucos são os que encontram. Mateus 7, 13 e 14.
1: Escuta aí!
2: Quem diria que Jesus ia lembrar de mim? Logo

0: alegrai-vos com os que se alegram, chorai com os que choram. Romanos 12, 15.
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4: Eu

fiel é Deus, o qual não deixará que sejais tentados acima do que podeis resistir. Antes, com a tentação, dará também o meio de saída para que a possais suportar. 1 Coríntios 10, 13.

0: antes de ser afligido andava errado. Mas agora guardo a tua palavra. Salmo 119, 67.
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2: 12 horas e 45 minutos.
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0: pois conheceis a graça de nosso Senhor Jesus Cristo, que sendo rico por amor de vós se fez pobre, para que pela sua pobreza fosseis enriquecidos. 2 Coríntios 8:9.
1: 12 horas e 54 minutos.

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1: 13 horas e 3 minutos.
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Verbo se fez carne e habitou entre nós, cheio de graça e de verdade. E vimos a sua glória como a glória do unigênito do Pai. João 1:15.

0: que o fogo do Espírito Santo esteja sobre a sua vida, sobre a sua casa, e nunca se apague, nunca se apague. Oh, glória a Deus, aleluia, aleluia. Glória a Deus.
1: Ao que disse o Senhor a Moisés: farei também isto que tens dito, porquanto achaste graça aos meus olhos, e te conheço pelo teu nome. Êxodo 33, 17.

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1: 13 horas e 18 minutos.
2: Confia no Senhor de todo o teu coração e não te estribes no teu próprio entendimento. Reconhece-o em todos os teus caminhos e ele endireitará as tuas veredas. Provérbios 3, 5 e 6.

porque todo o que é nascido de Deus vence o mundo, e esta é a vitória que vence o mundo, a nossa fé. 1 João 5:4.

quem é semelhante ao Senhor nosso Deus, que tem o seu assento nas alturas, que se inclina para ver o que está no céu e na terra. Salmos 113, 5 e 6.

0: andareis em todo o caminho que vos ordenou o Senhor vosso Deus, para que vivais e bem vos suceda, e prolongueis os vossos dias na terra. Deuteronômio 5:33.
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Bem-aventurados os pacificadores, porque eles serão chamados filhos de Deus. Mateus 5:9.

0: lançando sobre ele toda a vossa ansiedade, porque ele tem cuidado de vós. 1 Pedro 5:7.
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2: 13:49.
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0: Pois o Senhor é Deus das recompensas. Ele certamente retribuirá. Jeremias 51, 56.
1: Horas e 54 minutos.

Rogo-vos, pois, irmãos, pela compaixão de Deus, que apresenteis os vossos corpos como um sacrifício vivo, santo e agradável a Deus, que é o vosso culto racional. E não vos conformeis com este mundo, mas transformai-vos pela renovação da vossa mente, para que experimenteis qual seja a boa, agradável e perfeita vontade de Deus. Romanos 12, 1 e 2.

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1: 14 horas e 4 minutos.
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deles, vendo que fora curado, voltou glorificando a Deus em alta voz e prostrou-se com o rosto em terra aos pés de Jesus, dando-lhe graças. E este era samaritano. Perguntou, pois, Jesus: não foram limpos os 10? E os 9 onde estão? Não se achou quem voltasse para dar glória a Deus, senão este estrangeiro. E disse-lhe: levanta-te e vai, a tua fé te salvou. Lucas 17, 15 a 19.

sendo rico, se fez pobre. Aleluia. Aquele que é o pão da vida, começou o seu ministério sentindo fome. Aleluia. Aquele que é a água da vida, terminou o seu ministério cheio de sede. Aquele que convida os pecadores para descansarem nele, sofreu cansaço. Aquele que é a nossa consolação, no seu ministério chorou. Aquele que é o Senhor de todos, foi vendido como escravo. Aquele que é o nosso bom pastor, foi levado à cruz como ovelha ao matador. Aquele que é vida, se entregou à morte, a qual morrendo destruiu. Aleluia. Jesus passou por isso.

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1: 14 horas e 19 minutos.
2: Amados, agora somos filhos de Deus e ainda não é manifesto o que havemos de ser. Mas sabemos que quando Ele se manifestar, seremos semelhantes a Ele, porque assim como é, o veremos. 1 João 3:2.

0: conheçamos e prossigamos em conhecer ao Senhor. A sua saída como a alva é certa, e Ele a nós virá como a chuva serôdia que rega a terra. Oséias 6:3.
1: Nós estamos aqui, Senhor, para te adorar, para te entregar o nosso louvor e a nossa adoração.

0: vós todos os que tendes sede, vinde às águas. Isaías 55:1.
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0: Assim diz o Senhor Deus de teu pai Davi: ouvi a tua oração e vi as tuas lágrimas. Eis que eu te sararei. 2 Reis 25.
1: Glória a Deus! A paz de Cristo, Igreja de Jesus. Vai levantando a tua mão para adorar aquele que é digno.

0: E o que estava sentado sobre o trono disse: Eis que faço novas todas as coisas. E acrescentou: Escreve, porque estas palavras são fiéis e verdadeiras. Apocalipse 21:5.
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2: 14:47.
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0: Alegrai-vos na esperança, sede pacientes na tribulação, perseverai na oração. Romanos 12, 12.
1: 14 horas e 52 minutos.

sabei que aquele que fizer converter um pecador do erro do seu caminho salvará da morte uma alma e cobrirá uma multidão de pecados. Tiago 5:20.

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1: Bem-vindo a mais um Encontro com a Palavra. Estou feliz com sua participação nesse estudo da Bíblia. Estamos estudando o Novo Testamento e as últimas palavras do apóstolo Paulo na carta de 2 Timóteo. No primeiro capítulo desta carta, podemos perceber que Paulo retoma o evangelho que já tinha compartilhado tantas vezes e de maneira tão completa com o jovem Timóteo. Ele escreve: "Por esta causa também sofro, mas não me envergonho, porque sei em quem tenho crido. E estou bem certo de que Ele é poderoso para guardar o que lhe confiei até aquele dia." No final de sua vida, Paulo viveu circunstâncias muito difíceis. Suas palavras para Timóteo não foram como as de um importante teólogo que fala com seu aluno, tipo: "Timóteo, sei muito bem no que acredito. Estou agradecido e convencido pela oportunidade de transmitir a você tudo o que aprendi. Sei de tudo que lhe ensinei, e eu sei que você compreendeu e guardou tudo muito bem, e é isso que importa." Paulo não falou nada disso, não. Ele não usou esse tom prepotente. O que Paulo compartilhou com Timóteo foi o que ele tinha no coração. Era isso que importava enquanto estava acorrentado naquela masmorra em Roma. Uma das coisas mais importantes que Paulo fez em todo o seu ministério foi escrever e nos deixar essas cartas. 5 delas foram escritas da prisão e o Espírito Santo as tem usado para continuar a obra que foi confiada a Paulo. Vamos ler esta carta juntos e descobrir algumas ilustrações. Por exemplo, ele escreve assim: "Suporte comigo os meus sofrimentos como bom soldado de Cristo Jesus." Isso quer dizer que devemos viver para Jesus Cristo e servi-lo da mesma forma que um soldado obedece ao seu superior e serve o seu país. Observe a ilustração de Paulo nos versículos de 4 a 7 do capítulo 2. Ele usa a figura de um soldado, de um atleta e de um lavrador e depois escreve: "Reflita no que estou dizendo, pois o Senhor lhe dará entendimento em tudo." A aplicação óbvia que Paulo espera que Timóteo faça em relação ao soldado é a seguinte: quando um homem é chamado para servir como soldado numa guerra, ele para todos os seus outros afazeres. Ele se dedica total e completamente a vencer a guerra. Paulo usa essa ilustração e completa dizendo que Jesus é nosso comandante e nos chamou para lutar numa guerra. Por isso, Paulo disse a Timóteo para não se envolver com as coisas deste mundo, nem para se prender a coisas materiais. A ordem de Paulo é que Timóteo seja como um soldado, separado para lutar uma guerra para o comandante superior, Jesus Cristo. Depois Paulo usa a ilustração de um atleta, dizendo assim: "Nenhum atleta é coroado como vencedor se não competir de acordo com as regras." Em toda competição existem regras para serem seguidas. Seria muito mais fácil só chutar a bola para a trave que estivesse livre e marcar o gol, do que ter de driblar todos aqueles jogadores que vêm em cima de você. Mas não é assim que se marca o gol. Todo jogo tem suas regras. Paulo está dizendo a Timóteo que também há regras na vida com Cristo, e uma delas é que sofremos por Jesus Cristo. Temos de carregar a nossa cruz, seguir a Jesus e sofrer. Recebemos de Jesus Cristo a graça para sofrer, mas não dá para excluir o sofrimento das regras do jogo. Paulo também usou a ilustração de um lavrador. Por que ele usou a figura de um lavrador? Porque um lavrador trabalha muito. Quantos de vocês cresceram numa fazenda de plantação, hein? O lavrador dá duro para semear e depois trabalha duro para colher. Eu tive o privilégio de passar a minha infância, adolescência e parte da juventude exatamente como lavrador. Bom, no final, sempre o lavrador tem a recompensa. Qual é a recompensa? A colheita. Paulo usou essa ilustração quando escreveu: "O lavrador que trabalha arduamente deve ser o primeiro a participar dos frutos da colheita." Continuando, Paulo enfatizou o evangelho. Lembre-se que Jesus Cristo, ressuscitado dos mortos, descendente de Davi, conforme o meu evangelho, pelo qual sofro e até estou preso como criminoso, contudo, como é linda essa passagem, contudo, a palavra de Deus não está presa. No meu escritório tem um quadro muito bonito do apóstolo Paulo na prisão escrevendo suas epístolas inspiradas pelo Espírito com os pulsos acorrentados. Embaixo, a inscrição de 2 Timóteo. Estou preso como criminoso. Contudo, a palavra de Deus não está presa. Este versículo tem um profundo significado para o pastor Dick Woodward, porque o escritor desse estudo, a qual eu narro para você, pastor Dick Woodward, ele é tetraplégico. Apesar dele estar preso, a palavra de Deus não está e sai do seu computador para todo mundo em mais de 15 línguas. O pastor Dick Woodward usa um software que capta sua voz e a transforma em textos escritos para a rádio, transmitidos para várias partes do mundo. Talvez se não fosse pela sua prisão, o apóstolo Paulo jamais teria escrito essas epístolas. E, por exemplo, se não fosse por sua prisão como tetraplégico, o pastor Dick Woodward jamais escreveria um encontro com a palavra se ainda fosse um pastor forte e saudável cuidando da sua igreja. A sua deficiência não foi um corte, mas foi uma poda. Em João capítulo 15, versículo 2, lemos que quando nosso Pai Celeste encontra um ramo frutífero na videira de Cristo, ele poda para que dê mais fruto ainda. A prisão de Paulo e a deficiência do pastor Dick Woodward, ainda que menos grave, claro, são tipos de poda. A história da igreja mostra que, apesar de Paulo ter escrito suas cartas na prisão, as cartas não ficaram presas. A palavra de Deus que veio para nós através do apóstolo Paulo já libertou mais prisioneiros e trouxe mais liberdade do que qualquer outra força existente no mundo. No próximo versículo, Paulo fala assim: por isso tudo suporto por causa dos eleitos, para que também eles alcancem a salvação que está em Cristo Jesus com glória eterna. Quando você ler 2 Timóteo, lembre-se sempre que Paulo estava sofrendo quando escreveu esta carta. Observe as palavras que Paulo escreveu em seu sofrimento. Se morremos com ele também viveremos. Se perseveramos com ele, também reinaremos. Se o negamos, ele também nos negará. Se somos infiéis, ele permanece fiéis, pois não pode negar-se a si mesmo. O firme fundamento permanece inabalável e selado com esta inscrição: o Senhor conhece quem lhe pertence. Essas palavras servem de grande consolação. Você sabia que é possível ficar tão doente e fraco a ponto de não ter mais fé? Não ter forças para crer e orar? Conheço uma mulher que passou por uma cirurgia que extraiu 1,5 metros de uma parte gangrenada do seu intestino. Ela me disse: ei, pastor, cortaram Deus da minha vida quando fizeram essa operação. O Senhor não impediu que isso tudo acontecesse. Sabe, ela achava que o Senhor a tinha abandonado. Eu sabia que uma cirurgia dessas pode ter efeitos físicos e emocionais permanentes. Expliquei para a mulher que somos feitos de uma parte física, uma emocional, uma espiritual e outra mental, todas interligadas. Se uma parte é traumatizada, isso afeta seu estado mental, emocional e até espiritual. Quase 25 anos depois, o pastor Dick Woodward, que é o autor aqui do Encontro com a Palavra, então, o pastor Dick passou por uma cirurgia semelhante e seu pai, na ocasião, queria estudar a Bíblia com ele, mas o pastor Dick se recusava. Depois que ele saiu do hospital, ainda não queria estudar a Bíblia. Um dia seu pai disse outra vez que queria fazer um estudo bíblico com o pastor Dick Woodward. E ele respondeu: então vai para a igreja, o senhor vai encontrar classes de todo tipo de estudo. Mas seu pai respondeu: eu não quero estudar a Bíblia com eles, eu quero estudar a Bíblia com você, Dick. Ele pegou sua Bíblia e a abriu e pegou a Bíblia do pastor Dick Woodward e também a abriu e eles começaram a estudar a Bíblia. Tudo mudou para o pastor Dick Woodward. Ele teve uma renovação espiritual. O Espírito voltou sobre sua vida e ele teve o reavivamento que precisava. Seu pai deve ter compreendido por que ele não queria estudar a Bíblia e por que ele precisava estudá-la. Essa experiência o ajudou a valorizar mais as palavras de Paulo a Timóteo. Imagine que você estivesse preso numa prisão como a que Paulo ficou. Imagine que você passasse pelo que eles chamam de lavagem cerebral. Em algumas prisões, eles usam essa técnica diabólica e horrorosa que causa danos permanentes na pessoa. Eles usam ruídos permanentes e luzes piscando continuamente sobre a pessoa e a impedem de dormir por um mês, levando-a a um colapso mental. Imagine que tudo isso acontecesse com você até que finalmente você acabasse escrevendo a confissão que eles queriam, negando a Jesus Cristo. Será que você estaria pecando? Não. As Escrituras nos afirmam que, preste atenção, se somos infiéis, Ele permanece fiel, pois não pode negar-se a si mesmo. O Senhor conhece quem lhe pertence. Mesmo que estejamos fracos demais para orar ou para crer, Deus nunca vai negar-se a si mesmo. Mesmo que sejamos infiéis, Ele permanece fiel para nós. Esta segunda epístola de Timóteo é repleta de verdades preciosas. Você vai entender e apreciar mais estas verdades se compreender o cenário no qual elas foram escritas. Caminhando na leitura desta carta, você vai perceber que o apóstolo Paulo ilustrou o que estava dizendo com a figura dos vasos numa casa daqueles tempos. Tenho certeza que Timóteo entendeu a ilustração de Paulo. Naqueles dias, eles usavam muitos vasos ou potes em casa. Alguns deles tinham funções honrosas e outros nem tanto. Alguns eram feitos de ouro e prata e outros de barro ou madeira. Não havia sistema de esgoto nas casas? Use um pouco de sua imaginação e descubra para que serviam alguns desses vasos com funções desonrosas. Talvez as palavras do capítulo 2, versículo 15, sejam as mais conhecidas desta carta de Paulo a Timóteo. Procure apresentar-te a Deus aprovado como obreiro que não tem do que se envergonhar e que maneja corretamente a palavra da verdade. Esse versículo não tem a ver com o conhecimento intelectual da palavra de Deus, mas sim com o exercitar-se na palavra de Deus e possui a mesma ideia das palavras disciplina e discípulo. Paulo estava dizendo a Timóteo para que ele se exercitasse, se esforçasse e fosse disciplinado na palavra, porque um trabalhador não tem por que se sentir envergonhado. Milhões de cristãos já memorizaram esse versículo de 2 Timóteo. Meu conselho é, continue lendo e meditando nesta carta de Paulo a Timóteo. E lembre-se de que você estará lendo as últimas palavras, o testamento e os últimos desejos do apóstolo Paulo. Deus lhe abençoe grandemente e até o próximo programa.
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3: Bem-aventurado o homem que não anda segundo o conselho dos ímpios, nem se detém no caminho dos pecadores, nem se assenta na roda dos escarnecedores. Antes tem seu prazer na lei do Senhor, e na sua lei medita de dia e noite. Salmos 1, 1 e 2.

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1: 15 horas e 19 minutos.
2: Vivo eu, diz o Senhor Deus, que não tenho prazer na morte do ímpio, mas sim em que o ímpio se converta do seu caminho e viva. Ezequiel 33, 11.

Eu mesmo sou que apago as tuas transgressões por amor de mim, e dos teus pecados não me lembro. Isaías 43, 25.

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1: Às vezes dá vontade de desistir. Pastor Donizete, que é a promessa. Mas essa palavra para você hoje, Hebreus 10, 37. Um pouquinho mais, e o que é de vir virá. Um pouquinho mais. Espera. Não desista. Põe um stop aí. Põe um stop. Põe uma vírgula aí. Espera um pouquinho. Dá uma pausa. Porque a palavra diz para você hoje. É o rema de Deus. Um pouquinho mais, e o que é de vir virá. Não tenha pressa. Deus está trabalhando de manga arregaçada. Creia nisso, Ele é fiel. Os que esperam nele jamais serão confundidos. Receba essa palavra hoje, para você, agora. É o rema de Deus. Um pouquinho mais, e que há de vir virá. Deus abençoe. Muito obrigado por ouvir, por assistir.
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3: E o mundo não acabou. Pessoas de várias regiões do globo terrestre têm previsto o fim do mundo. Cria-se grande expectativa sobre o tema. O temido bug do milênio não mostrou a cara. E o mundo não acabou. Mas fica a pergunta: e se tudo tivesse acabado, aonde você estaria? Pense nisso e saiba que Jesus seria a única saída.
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0: Glória a Deus!
1: Mas graças a Deus que nos dá a vitória por nosso Senhor Jesus Cristo. 1 Coríntios 15, 57.

0: fruto do justo é árvore de vida, e o que ganha almas, sábio é. Provérbios 11:30.
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2: 15:49.
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0: porque estou certo de que nem a morte, nem a vida, nem anjos, nem principados, nem coisas presentes, nem futuras, nem potestades, nem altura, nem a profundidade, nem qualquer outra criatura nos poderá separar do amor de Deus que está em Cristo Jesus, nosso Senhor. Romanos 8, 38, 39.
1: 15 horas e 54 minutos.
2: Tem alguém feliz com Jesus aí?

0: vida. Esse é o cuidado dele. Ele cura. Aleluia.
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2: 16 horas e 4 minutos.
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Os jovens se cansarão e se fatigarão, e os mancebos cairão. Mas os que esperam no Senhor renovarão as suas forças. Subirão com asas como águias, correrão e não se cansarão, andarão e não se fatigarão. Isaías 40, 30, 31.

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1: 16 horas e 16 minutos.
2: Os passos de Jesus. Ninguém jamais andou como Jesus. Passo a passo, ele se dirigia ao esquife em meio ao cortejo para trazer à vida aquele que já estava morto. Passo a passo, a mulher que padecia de fluxo de sangue toca-o. O mal se foi e Jesus diz: vai em paz, a tua fé te salvou. Passo a passo, em meio a uma tempestade, aproxima-se do barco andando sobre as águas e repreende o vento e a fúria da água. Passos que por onde passam tudo transforma. Agora esses pés feridos caminham sustentando um peso maior, o de uma cruz. Que passos são esses que por onde passam deixam uma marca do sangue? Pregam as mãos e os pés e levantam a cruz para que todos vejam. Não há passos. Ele rende seu espírito, consuma sua obra e morre. Mas no inferno ouvem-se passos fortes e vitoriosos. São passos que libertam. Jesus toma as chaves do inferno e da morte, e ao terceiro dia ressurge em vida. Agora são passos gloriosos, passos que caminham comigo, passos que caminham com você. Esses são os passos de Jesus.

0: sobre tudo isto, revesti-vos do amor, que é o vínculo da perfeição, e a paz de Cristo, para a qual também fostes chamados em um corpo, domine em vossos corações, e sede agradecidos. Colossenses 3, 14 e 15.
1: Vai sobrar testemunho, você crê?

meu povo que se chama pelo meu nome se humilhar e orar e buscar a minha face e se desviar dos seus maus caminhos, então eu ouvirei do céu e perdoarei os seus pecados e sararei a sua terra. 2 Crônicas 7:14.

0: era desprezado e rejeitado dos homens, homem de dores e experimentado nos sofrimentos. E como um de quem os homens escondiam o rosto, era desprezado e não fizemos dele caso algum. Verdadeiramente ele tomou sobre si as nossas enfermidades e carregou com as nossas dores. E nós o reputamos por aflito, ferido de Deus e oprimido. Mas ele foi ferido por causa das nossas transgressões e esmagado por causa das nossas iniquidades. O castigo que nos traz a paz estava sobre ele, e pelas suas pisaduras fomos sarados. Isaías 53, 3, 4 e 5.
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guardaste a palavra da minha perseverança, também eu te guardarei da hora da provação que há de vir sobre o mundo inteiro. Apocalipse 3:10.

0: grandes coisas fez o Senhor por nós, e por isso estamos alegres. Salmos 126:3.
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2: 16:48.
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Senhor te guiará continuamente e te fartará até em lugares áridos e fortificará os teus ossos. Serás como um jardim regado e como um manancial cujas águas nunca

Quem é este que de madrugada socorre os aflitos? Quem é este que nos hospitais e nas prisões atende os seus gritos? Quem é este que consola os que estão nos asilos e nos leprosários? Quem é este que liberta um drogado sem cobrar honorários? O seu nome é Jesus.

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1: 17 horas e 1 minuto.
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Deus não nos deu espírito de temor, mas de fortaleza e de amor e de moderação. 2 Timóteo 1:7.

Nós, porém, segundo a sua promessa, aguardamos novos céus e uma nova terra nos quais habita a justiça. 2 Pedro 3:13.

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1: 17:16.
2: Pois assim diz o Senhor Deus de Israel: a farinha da vasilha não se acabará, e o azeite da botija não faltará. 1 Reis 17:14.

0: largar tudo por ele. Vale a pena largar tudo por ele, porque tem dupla honra na tua obediência. Aplauda o Senhor. Glória a Deus.
1: Assim resplandeça a vossa luz diante dos homens, para que vejam as vossas boas obras e glorifiquem a vosso Pai que está nos céus. Mateus 5:16.

0: Tendo ouvido falar a respeito de Jesus, veio por detrás entre a multidão e tocou-lhe o manto, porque dizia: se tão somente tocar-lhe as vestes, ficaria curada. E imediatamente cessou a sua hemorragia e sentiu no corpo estar já curada do seu mal. Marcos 5, 27 a 29.
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0: nem todos dormiremos, mas todos seremos transformados. Num momento, num abrir e fechar de olhos ao som da última trombeta. Porque a trombeta soará e os mortos serão ressuscitados incorruptíveis e nós seremos transformados. 1 Coríntios 15, 51-52.
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2: 17:45.
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0: fiel a esta palavra e digna de toda aceitação, que Cristo Jesus veio ao mundo para salvar os pecadores. 1 Timóteo 1,15.
1: 17 horas e 51 minutos.

0: Glória a Deus.
1: Pois o Senhor vosso Deus é o Deus dos deuses e o Senhor dos senhores, o Deus grande, poderoso e terrível, que não faz acepção de pessoas. Deuteronômio 10, 17.

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1: 18 horas e 1 minuto.
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espíritos imundos, quando viam, prostravam-se diante dele e clamavam, dizendo: Tu és o Filho de Deus. Marcos 3:11.

0: poderoso, fiel.
1: Mas quando isto que é corruptível se revestir da incorruptibilidade, e isto que é mortal se revestir da imortalidade, então se cumprirá a palavra que está escrito: tragada foi a morte na vitória. 1 Coríntios 15, 54.

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1: 18 horas e 17 minutos.
2: Sabemos que todo aquele que é nascido de Deus não vive pecando, mas o que de Deus é gerado conserva-se a si mesmo e o maligno não lhe toca. 1 João 5:18.

Filho do Homem há de vir na glória de seu Pai, com seus anjos, e então retribuirá a cada um segundo as suas obras. Mateus 16, 27.

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1: Já estou crucificado com Cristo e vivo, não mais eu, mas Cristo vive em mim. Gálatas 2:20.

0: Desperta tu que dormes, e levanta-te dentre os mortos, e Cristo te iluminará. Efésios 5:14.
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eis que vem os dias, diz o Senhor Deus, em que enviarei fome sobre a terra, não fome de pão, nem sede de água, mas de ouvir as palavras do Senhor. Amós 8:11.

0: Filhinhos, não amemos de palavra nem de língua, mas por obras e em verdade. 1 João 3,18.
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2: 18h48.
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0: a Deus, oh glória a Deus. Aleluia, aleluia.
1: Tudo é força, mas Jesus é poder. A pedra é forte, mas o ferro é mais forte que a pedra que se torna pó. O ferro é forte, mas o fogo é mais forte que o ferro que se derrete. O fogo é forte, mas a água é mais forte que o fogo que se apaga. A água é forte, mas a nuvem é mais forte que a água que evapora. A nuvem também é forte, mas o vento é mais forte que a nuvem que se desfaz. O vento é forte, mas os montes são mais fortes que o vento que fica preso entre os montes. Os montes são fortes, mas o homem é mais forte que os montes e com sua inteligência os perfura. Acabando com o poder dos montes, o homem diz: eu sou a criatura mais forte que existe. Até que veio a morte, e o homem que achava ser inteligente e forte o suficiente morre. A morte é forte, mas um homem chamado Jesus vem e vence a morte. Como se não bastasse, ele ainda garante vida eterna através do seu sangue. Jamais haverá alguém mais poderoso que Jesus.

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1: 19 horas e 1 minuto.
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Eu sou o Senhor. Este é o meu nome. A minha glória, pois, a outrem não a darei, nem o meu louvor às imagens esculpidas. Isaías 42:8.

entrando no sepulcro, viram um moço sentado à direita, vestido de alvo manto, e ficaram atemorizadas. Ele, porém, lhes disse: Não vos atemorizeis, buscai a Jesus, o Nazareno, que foi crucificado. Ele ressurgiu, não está aqui, eis o lugar onde o puseram. Marcos 16, 5 e 6.

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1: 19:16.
2: Ensinando-as a guardar todas as coisas que eu vos tenho mandado. E eis que eu estou convosco todos os dias, até a consumação dos séculos. Mateus 28:20.

à embalagem. Um jovem preparava-se para sua formatura na universidade. E sabendo que seu pai poderia dar-lhe um bom presente, disse-lhe que um carro era tudo o que queria. Na manhã da formatura, o seu pai o chamou em seu escritório e disse como estava orgulhoso em ter um filho como ele e quanto amava. Ele entregou uma caixa embrulhada para presente. Curioso e desapontado, o jovem abriu a caixa e encontrou uma Bíblia. E disse: "Com todo o seu dinheiro, você me dá uma Bíblia." E saiu de casa. Passaram-se alguns anos e o jovem lembrou-se do seu pai e concluiu que ele estava muito velho e que talvez devesse ir vê-lo, pois não tinha estado com ele desde o dia da formatura. Enquanto se preparava para viajar, recebeu uma triste notícia. Seu pai havia morrido. E quando chegou na casa de seu pai, uma tristeza intensa e um grande arrependimento tomaram conta do seu coração. Então começou a olhar as coisas que seu pai havia deixado e achou a Bíblia e começou a virar as páginas. Seu pai havia sublinhado um versículo, Mateus 7:11. "Se vós, pois, sendo maus, sabeis dar boas dádivas a vossos filhos, quanto mais vosso Pai que está no céu dará bens aos que lhe pedirem." Enquanto li estas palavras, vi uma chave de carro com a etiqueta de uma concessionária e a data de sua formatura dizendo: "Pago à vista." Muitas vezes perdemos as bênçãos de Deus só porque elas não estão na embalagem que desejamos.

Sereis para mim santos, porque eu, o Senhor, sou santo, e vos separei dos povos para serdes meus. Levítico 20, 26.

0: céu viver.
1: Eu preciso confessar algo para vocês hoje. Eu não sou triste por não ver o céu, mas eu sou feliz. Perguntem por quê? Porque o céu me vê. E é por isso que eu canto, Paulinho. O céu me vê, mesmo quando eu choro, o céu me vê. Vai, meu amigo.
2: Quando

0: céu te vê, meu mano.
1: O céu nos vê, meu irmão. Aleluia.
2: Combati o bom combate. Acabei a carreira, guardei a fé. Desde agora, a coroa da justiça me está guardada, a qual o Senhor, justo juiz, me dará naquele dia. E não somente a mim, mas também a todos os que amarem a sua vinda. 2 Timóteo 4, 7, 8. Tu, Senhor, permaneces eternamente, e o teu trono subsiste de geração em geração. Lamentações 5, 19.

Lembra-te, pois, de onde caíste, e arrepende-te, e pratica as primeiras obras. Apocalipse 2:5.

0: sobre o Brasil, um novo tempo sobre a sua vida, um jorrar de águas vivas, águas que parece que queimam, porque estão vivas, estão andando, estão para todo lado. Que tudo que foi cantado nesse lugar alcance corações, corações quebrantados, prontos para ouvir essa voz, a tua voz, essa ministração. Que continuemos um país livre para pregar o Evangelho e que mais pessoas sejam curadas pelo poder do Espírito Santo. E que você seja essa flecheira, essa mulher de batalha, essa mulher imparável, essa mulher que Deus fez para governar nesse tempo. Flua, ministre e seja a resposta de Deus para essa geração, em nome de Jesus. Amém.
1: Eu bem sei os planos que estou projetando para vós, diz o Senhor. Planos de paz e não de mal, para vos dar um futuro e uma esperança. Jeremias 29:11.

0: Recebe, Senhor, toda adoração, toda honra, toda glória, todo louvor.
1: Assim que se alguém está em Cristo, nova criatura é. As coisas velhas já passaram, eis que tudo se fez novo. 2 Coríntios 5:17.

0: elevo os meus olhos para os montes. De onde me vem o socorro? O meu socorro vem do Senhor, que fez os céus e a terra. Salmos 121, 1 e 2.
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dizei ao Senhor, vós todas as suas obras, em todos os lugares do seu domínio. Bendizei, ó minha alma, ao Senhor. Salmos 103, 22.

0: Não precisa se preocupar. Ele tá no controle, aleluia. Aplauda o Senhor pela vida da Liz.
1: Vós sois a geração eleita, o sacerdócio real, a nação santa, o povo adquirido, para que anuncieis as grandezas daquele que vos chamou das trevas para a sua maravilhosa luz. 1 Pedro 2:9.
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3: 20 horas e 48 minutos.
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0: pois quem quer amar a vida e ver os dias bons, refreia sua língua do mal e os seus lábios não falem engano. Aparta-te do mal e faça o bem, busque a paz e siga. 1 Pedro 3, 10 e 11.
1: 20 horas e 53 minutos.

0: formou o Senhor Deus o homem do pó da terra, e soprou-lhe nas narinas o fôlego da vida, e o homem tornou-se alma vivente. Gênesis 2:7.
1: Vamos adorar o Senhor.

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1: Bem-vindo a mais um Encontro com a Palavra. Estou feliz com sua participação nesse estudo da Bíblia. Estamos estudando o Novo Testamento e as últimas palavras do apóstolo Paulo na carta de 2 Timóteo. No primeiro capítulo desta carta, podemos perceber que Paulo retoma o evangelho que já tinha compartilhado.